0: também anunciou investimento de R$ 8 milhões em pesquisas e na compra de equipamentos de alta precisão. Parte da estrutura está no Centro Analítico Araucária, que abriga um espectrômetro de massas utilizado na identificação de bactérias resistentes e proteínas ligadas a doenças. A tecnologia também deve auxiliar pesquisas nas áreas de câncer e doenças neurodegenerativas. O diretor de Ciência, Tecnologia e Inovação, Marcos Pellegrina, destaca a importância da atuação conjunta entre os centros de pesquisa.
1: Agora, o desafio é ampliar essa conexão com as empresas e o setor produtivo, com as demandas, transformando conhecimento em inovação, desenvolvimento e geração de riqueza. A proteômica tem um papel estratégico nesse processo.
0: Mesmo sendo uma iniciativa recente, o novo arranjo de pesquisa e inovação proteômica já soma 12 artigos publicados em revistas científicas internacionais. O projeto também reúne pesquisas em áreas como inteligência artificial e análise molecular para ampliar os estudos sobre as bactérias resistentes nos laboratórios de saúde pública. Agência Rádio Web de Curitiba, Fernanda Nardo.
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1: Estudantes do nono ano da Escola de Referência Cônego Rochael de Medeiros, no Recife, participaram de uma conversa sobre prevenção ao abuso e à exploração.

0: Quebre o Silêncio é uma chamada e também uma informação aos adolescentes que eles têm um local seguro que possa falar sobre a questão do abuso e exploração sexual. Eles precisam estar tranquilos no momento dessa fala e por isso o Ministério Público vai até a escola para proporcionar essa tranquilidade para eles.
1: O alerta é reforçado pelos dados do Disque 100, canal nacional de denúncias de violações de direitos humanos. De janeiro a abril deste ano, foram registradas mais de 32.700 violações sexuais contra crianças e adolescentes no Brasil. O número representa um aumento de quase 50% em relação ao mesmo período do ano passado. Em muitos casos, a violência acontece dentro de casa ou em ambientes próximos à vítima, o que torna ainda mais importante criar redes de confiança para que crianças e adolescentes consigam pedir ajuda, como detalha o gestor escolar Júlio Souza Melo.
2: Os nossos estudantes, eles vêm de várias vivências, né? E aí o processo de educação muitas vezes é deficitário de alguma forma. E aí a escola, ela tem um papel muito importante nesse processo. Por isso que a gente tem nosso trabalho, né? Tem os grupos de trabalho da nossa equipe de psicólogo, de assistência social, a gente tem os trabalhos dos professores, da Secretaria de Educação, e a gente tem também esses trabalhos junto com o Ministério Público, com outros órgãos, justamente para sensibilizar os nossos estudantes.
1: Em caso de suspeita de abuso ou exploração sexual contra crianças e adolescentes, Disque 100 e denuncie. Agência Rádio Web do Recife, Iveson Gomes.
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7: 25 milhões de brasileiros sofrem com o refluxo. Os dados são do Colégio Brasileiro de Cirurgia Digestiva. Você é um deles? O refluxo gastroesofágico não é necessariamente uma enfermidade. Ele acontece quando o conteúdo do estômago volta para o esôfago. E o esôfago é esse tubo que liga a boca ao estômago, né? O refluxo costuma ocorrer logo depois das refeições ou em recém-nascidos, cujo sistema digestivo ainda está imaturo. Já a doença do refluxo gastroesofágico acontece quando esse problema persiste, afetando as atividades diárias da pessoa. Além da queimação no peito e da sensação de que os alimentos estão voltando para a boca, o paciente também pode sentir dor no peito, tosse crônica, vômitos intensos e dificuldade para ganhar peso e estatura na infância. A alimentação é uma das principais causas da doença do refluxo gastroesofágico, principalmente se a dieta é rica em cafeína, bebidas alcoólicas e gaseificadas e alimentos gordurosos. O sobrepeso e a obesidade também influenciam, além de alguns hábitos pouco saudáveis, como deitar logo após de comer e ingerir líquidos durante as refeições. O tratamento consiste em corrigir esses comportamentos, perder peso e ajustar a dieta. Pode ser necessário o uso de medicamentos que diminuem a acidez do estômago e às vezes até cirurgia nos casos mais graves.
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3: 11:04.

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1: Uma ameaça silenciosa preocupa autoridades de saúde em todo o mundo. A Organização Mundial da Saúde alerta que, até 2050, as chamadas superbactérias podem matar até 10 milhões de pessoas por ano. No Paraná, pesquisadores usam a proteômica, área que estuda proteínas do organismo, e novas tecnologias para acelerar diagnósticos e identificar bactérias resistentes. O pesquisador da Fiocruz Paraná, Paulo Costa Carvalho, explica como esse trabalho é desenvolvido.
2: É uma técnica que permite estudar a interação proteína-proteína e permite estudar atuação de drogas em determinadas doenças. Então, sempre que você está testando uma droga, você precisa saber quais são as proteínas que estão interagindo com elas. Isso é muito importante. E essa técnica está sendo implementada no Paraná.
1: O avanço das bactérias resistentes também mobiliza laboratórios públicos e universidades no Paraná. As pesquisas envolvem profissionais da Fiocruz, do Laboratório Central do Estado e Centros de Inovação, ligados ao novo arranjo de pesquisa e inovação proteômica. Para ampliar os estudos, o governo estadual também anunciou investimento de 8 milhões de reais em pesquisas e na compra de equipamentos de alta precisão. Parte da estrutura está no Centro Analítico Araucária, que abriga um espectrômetro de massas utilizado na identificação de bactérias resistentes e proteínas ligadas a doenças. A tecnologia também deve auxiliar pesquisas nas áreas de câncer e doenças neurodegenerativas. O diretor de Ciência, Tecnologia e Inovação, Marcos Pellegrina, destaca a importância da atuação conjunta entre os centros de pesquisa.
3: Agora, o desafio é ampliar essa conexão com as empresas e o setor produtivo, com as demandas, transformando conhecimento em inovação, desenvolvimento e geração de riqueza. A proteômica tem um papel estratégico nesse processo.
1: Mesmo sendo uma iniciativa recente, o novo arranjo de pesquisa e inovação proteômica já soma 12 artigos publicados em revistas científicas internacionais. O projeto também reúne pesquisas em áreas como inteligência artificial e análise molecular para ampliar os estudos sobre as bactérias resistentes nos laboratórios de saúde pública. Agência

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0: Meia-noite 4.

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5: Meia-noite e 34.
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4: 1:34.

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1: Uma ameaça silenciosa preocupa autoridades de saúde em todo o mundo. A Organização Mundial da Saúde alerta que, até 2050, as chamadas superbactérias podem matar até 10 milhões de pessoas por ano. No Paraná, pesquisadores usam a proteômica, área que estuda proteínas do organismo, e novas tecnologias para acelerar diagnósticos e identificar bactérias resistentes. O pesquisador da Fiocruz Paraná, Paulo Costa Carvalho, explica como esse trabalho é desenvolvido.
2: É uma técnica que permite estudar a interação proteína-proteína e permite estudar atuação de drogas em determinadas doenças. Então, sempre que você está testando uma droga, você precisa saber quais são as proteínas que estão interagindo com ela. Isso é muito importante. E essa técnica está sendo implementada no Paraná.
1: O avanço das bactérias resistentes também mobiliza laboratórios públicos e universidades no Paraná. As pesquisas envolvem profissionais da Fiocruz, do Laboratório Central do Estado e Centros de Inovação, ligados ao novo arranjo de pesquisa e inovação proteômica. Para ampliar os estudos, o governo estadual também anunciou investimento de 8 milhões de reais em pesquisas e na compra de equipamentos de alta precisão. Parte da estrutura está no Centro Analítico Araucária, que abriga um espectrômetro de massas utilizado na identificação de bactérias resistentes e proteínas ligadas a doenças. A tecnologia também deve auxiliar pesquisas nas áreas de câncer e doenças neurodegenerativas. O diretor de Ciência, Tecnologia e Inovação, Marcos Pellegrina, destaca a importância da atuação conjunta entre os centros de pesquisa.
3: Agora, o desafio é ampliar essa conexão com as empresas e o setor produtivo, com as demandas, transformando conhecimento em inovação, desenvolvimento e geração de riqueza. A proteômica tem um papel estratégico nesse processo.
1: Mesmo sendo uma iniciativa recente, o novo arranjo de pesquisa e inovação proteômica já soma 12 artigos publicados em revistas científicas internacionais. O projeto também reúne pesquisas em áreas como inteligência artificial e análise molecular para ampliar os estudos sobre as bactérias resistentes nos laboratórios de saúde pública. Agência Rádio Web de Curitiba, Fernanda Nardo.
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5: 2:32.

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5: 3 e 2.

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4: 3:32.
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8: 4 e 2.

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5: 4:33.

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1: Mais de 25 milhões de brasileiros viajaram ao exterior sem a contratação de seguro em 2025, apontou pesquisa de uma consultoria de seguros com base em dados oficiais da ANAC, Agência Nacional de Aviação, e da Superintendência de Seguro Privados, a SUSEP. Os riscos de viajar sem a cobertura do seguro viagem vão além de atrasos e cancelamentos de voos. Há imprevistos que podem expor o turista a diversas situações e alterar todo o roteiro, explica Nancy Rodrigues, membro da Comissão de Produtos de Risco da FenaPrev, a Federação Nacional de Previdência Privada e Vida.
2: E pode ser uma queda, um acidente de carro, ou até mesmo a quebra de um braço, né? Uma perna, um dente, enfim. São situações comuns do dia a dia, mas que durante a viagem elas podem acontecer com mais facilidade, já que o turista está mais exposto ao explorar novos lugares e fazer passeios diferentes. E passar por um problema assim longe de casa, sem apoio, pode ser muito difícil e caro. E é aí que o seguro viagem faz toda a diferença. Ele oferece proteção do início ao fim da viagem, trazendo mais tranquilidade para o turista.
1: Nancy Rodrigues explica ainda que é preciso escolher um seguro que atenda ao destino e ao tipo de viagem.
2: Primeiro é o valor da cobertura, ou seja, o capital segurado. É essencial contratar um valor de cobertura adequado. No caso da Europa, por exemplo, existe uma exigência mínima do Tratado de Schengen, que é de 30 mil euros. Esse valor garante atendimento em caso de emergências médicas. O outro ponto é a cobertura para o destino. Nem todos os seguros atendem todos os países. Por isso é importante confirmar se o destino da viagem está incluído na cobertura da pólice.
1: A executiva ainda explicou que se o objetivo for praticar esportes ou atividades mais radicais durante a viagem, como mergulho, esqui ou mesmo trilhas mais intensas, é fundamental verificar se o seguro cobre esse tipo de situação. Para mais conteúdos como este, acesse o site Notícias do Seguro. Agência Rádio Web, produção e reportagem, Karina Chagas.
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6: 5 e 5.

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5: 5:32.

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1: Nos últimos anos, trabalhar muito deixou de ser automaticamente associado a sucesso profissional. A pesquisa intitulada Pilares de Engajamento do Trabalhador Brasileiro, realizada pela empresa de benefícios Pluxee, mostra que os brasileiros estão redesenhando a relação com o trabalho. O estudo aponta uma mudança importante nas prioridades. Atualmente, a busca por equilíbrio, autonomia e qualidade de vida pesa mais na forma como as pessoas enxergam carreira e engajamento. Para a diretora de recursos humanos da empresa, Fabiana Galetol, existe uma transformação cultural em andamento.
2: O que a pesquisa mostra é uma tremenda de uma transformação na forma como o brasileiro se relaciona no trabalho. No passado, por exemplo, comprometimento era sinônimo de longas jornadas, de muitas horas de trabalho, e isso não cabe mais.
1: O estudo foi realizado em parceria com o Instituto Ipsos, que ouviu 8.700 trabalhadores em 10 países. Mais da metade dos entrevistados afirmou que prioriza aspectos da vida fora do trabalho, enquanto uma parcela pequena ainda coloca a carreira no centro absoluto da rotina. Segundo destacam especialistas, isto não significa desinteresse profissional, mas uma busca por relações mais sustentáveis com o trabalho.
2: Os 1.050 respondentes aqui no corte do Brasil é que 57% valoriza mais a vida pessoal e só 12% que valorizam o trabalho. Isso é super interessante, mas não porque o trabalho não tenha mais importância, segue sendo super importante, só que agora a vida tem que caber nesse equilíbrio, e esse equilíbrio tem que ser com respeito a limites e com autonomia.
1: Mesmo com esta mudança, o levantamento mostra que os brasileiros seguem otimistas em relação ao futuro e mantêm uma percepção positiva sobre os ambientes onde trabalham. Ao mesmo tempo, cresce a expectativa por empresas mais humanas, com lideranças capazes de reconhecer limites e diferentes momentos de vida.
2: 88% desses respondentes gostam muito das suas empresas, mas só 29% permaneceriam nelas. Ou seja, existe o vínculo, mas esse vínculo depende de reconhecimento, de cuidado e lideranças que realmente respeitem os limites.
1: A leitura do estudo, segundo a Pluxee, é que o conceito de engajamento está mudando. Em vez da lógica de disponibilidade constante, ganha espaço uma relação mais equilibrada entre desempenho, propósito e qualidade de vida. Agência Rádio Web, produção e reportagem, Diego Brião.
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7: Não caia nessa de amizade de baixa manutenção. Quando você deixa de conversar ou de encontrar com seus amigos, você não está prejudicando só a sua vida social, mas a sua saúde. Uma pesquisa de 2023, feita pela Unicamp, perguntou para quase 8 mil brasileiros idosos com que frequência eles se sentiam sozinhos. Quase 17% responderam sempre. E mais de 30% responderam algumas vezes. E você me diz, mas eu sou jovem, o que eu tenho a ver com isso? Tem a ver que se você não cultiva suas amizades hoje, pode ser que você também se sinta assim no futuro. Os amigos são fundamentais para compartilhar a vida, viver conjuntamente momentos bons e oferecer apoio nos dias ruins. Sem o suporte de pessoas em quem a gente confia, surgem sentimentos como ansiedade, insegurança, medo, que afetam diretamente a saúde mental e a física. Com o passar do tempo, por exemplo, a solidão pode acelerar o declínio cognitivo e aumentar o risco de demência. Isso está comprovado por vários estudos. O estresse constante contribui para o surgimento de doenças cardiovasculares e para o sedentarismo, já que a pessoa fica muito tempo ociosa dentro de casa. Até o sono pode ser afetado por causa dos pensamentos incessantes ou da falta de atividades no dia a dia. Ah, mas é tão difícil manter e fazer amigos na vida adulta? Claro, não é tarefa fácil. Você vai precisar sair de casa e não só ficar esperando alguém te convidar. Mande uma mensagem, chame aquele seu amigo da escola para um café, um happy hour com o pessoal do trabalho. Ou se você preferir conhecer gente nova, comece um curso. Procura uma atividade que te permita encontrar com outras pessoas. Coloque a cara à tapa. Tem gente que não vai dar abertura mesmo, mas tem outras que vão virar amigos pro resto da vida. E se a timidez for um empecilho muito grande para você, considere a ajuda de um psicólogo. Se cercar de pessoas queridas faz bem e é essencial para a saúde. 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
1: Ampliar o acesso ao tratamento do câncer de forma multidisciplinar e com tecnologia avançada e priorizar a humanização da jornada do paciente e a redução do tempo de resposta. É com esse intuito que a Unimed do Brasil acaba de anunciar uma parceria com a Rede Américas, segunda maior rede de hospitais privados do país, para ampliar a oferta de tratamento oncológico aos beneficiários da Unimed FERJ no Rio de Janeiro. O acordo dá acesso às unidades ambulatoriais oncológicas da Oncologia Américas e aos centros de procedimentos localizados no Centro Médico da Gávea e no Hospital Nossa Senhora do Carmo. Com a nova parceria, os pacientes terão atendimento na linha ambulatorial em oncologia, consultas, quimioterapia e radioterapia, além de infusões oncológicas e não oncológicas, assim como medicamentos orais para tratamento do câncer e também de outras doenças. A iniciativa reforça o compromisso da Unimed Brasil FERJ com a qualidade do atendimento aos seus beneficiários e amplia as opções de tratamento disponíveis em pontos estratégicos da cidade. Para mais informações, acesse o aplicativo Unimed e o canal do beneficiário. Produção e reportagem, Agência Rádio Web.
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2: E a gente começa assim, Bill Medley, He and Heavy, He's My Brother. Tema do filme Rambo, agora no cinema.

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2: Rádio Ponto. 6:54.

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1: Nos últimos anos, trabalhar muito deixou de ser automaticamente associado a sucesso profissional. A pesquisa intitulada Pilares de Engajamento do Trabalhador Brasileiro, realizada pela empresa de benefícios Pluxee, mostra que os brasileiros estão redesenhando a relação com o trabalho. O estudo aponta uma mudança importante nas prioridades. Atualmente, a busca por equilíbrio, autonomia e qualidade de vida pesa mais na forma como as pessoas enxergam carreira e engajamento. Para a diretora de recursos humanos da empresa, Fabiana Galetol, existe uma transformação cultural em andamento.
2: O que a pesquisa mostra é uma tremenda de uma transformação na forma como o brasileiro se relaciona no trabalho. No passado, por exemplo, comprometimento era sinônimo de longas jornadas, de muitas horas de trabalho, e isso não cabe mais.
1: O estudo foi realizado em parceria com o Instituto Ipsos, que ouviu 8.700 trabalhadores em 10 países. Mais da metade dos entrevistados afirmou que prioriza aspectos da vida fora do trabalho, enquanto uma parcela pequena ainda coloca a carreira no centro absoluto da rotina. Segundo destacam especialistas, isto não significa desinteresse profissional, mas uma busca por relações mais sustentáveis com o trabalho.
2: Os 1.050 respondentes aqui no corte do Brasil é que 57% valoriza mais a vida pessoal e só 12% que valorizam o trabalho. Isso é super interessante, mas não porque o trabalho não tenha mais importância, segue sendo super importante, só que agora a vida tem que caber nesse equilíbrio, e esse equilíbrio tem que ser com respeito a limites e com autonomia.
1: Mesmo com esta mudança, o levantamento mostra que os brasileiros seguem otimistas em relação ao futuro e mantêm uma percepção positiva sobre os ambientes onde trabalham. Ao mesmo tempo, cresce a expectativa por empresas mais humanas, com lideranças capazes de reconhecer limites e diferentes momentos de vida.
2: 88% desses respondentes gostam muito das suas empresas, mas só 29% permaneceriam nelas. Ou seja, existe o vínculo, mas esse vínculo depende de reconhecimento, de cuidado e lideranças que realmente respeitem os limites.
1: A leitura do estudo, segundo a Pluxee, é que o conceito de engajamento está mudando. Em vez da lógica de disponibilidade constante, ganha espaço uma relação mais equilibrada entre desempenho, propósito e qualidade de vida. Agência Rádio Web, produção e reportagem, Diego Brião.
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2: 7 e 8.

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2: Mais de 25 milhões de brasileiros viajaram ao exterior sem a contratação de seguro em 2025, apontou pesquisa de uma consultoria de seguros com base em dados oficiais da ANAC, Agência Nacional de Aviação, e da Superintendência de Seguro Privados, a SUSEP. Os riscos de viajar sem a cobertura do seguro viagem vão além de atrasos e cancelamentos de voos. Há imprevistos que podem expor o turista a diversas situações e alterar todo o roteiro, explica Nancy Rodrigues, membro da Comissão de Produtos de Risco da FenaPrev, a Federação Nacional de Previdência Privada e Vida.
3: E pode ser uma queda, um acidente de carro, ou até mesmo a quebra de um braço, né, uma perna, um dente, enfim. São situações comuns do dia a dia, mas que durante a viagem elas podem acontecer com mais facilidade, já que o turista está mais exposto ao explorar novos lugares e fazer passeios diferentes. E passar por um problema assim longe de casa, sem apoio, pode ser muito difícil e caro. E é aí que o seguro viagem faz toda a diferença. Ele oferece proteção do início ao fim da viagem, trazendo mais tranquilidade para o turista.
2: Nancy Rodrigues explica ainda que é preciso escolher um seguro que atenda ao destino e ao tipo de viagem.
3: Primeiro é o valor da cobertura, ou seja, o capital segurado. É essencial contratar um valor de cobertura adequado. No caso da Europa, por exemplo, existe uma exigência mínima do Tratado de Schengen, que é de 30 mil euros. Esse valor garante atendimento em caso de emergências médicas. O outro ponto é a cobertura para o destino. Nem todos os seguros atendem todos os países. Por isso é importante confirmar se o destino da viagem está incluído na cobertura da pólice.
2: A executiva ainda explicou que se o objetivo for praticar esportes ou atividades mais radicais durante a viagem, como mergulho, esqui ou mesmo trilhas mais intensas, é fundamental verificar se o seguro cobre esse tipo de situação. Para mais conteúdos como este, acesse o site Notícias do Seguro. Agência Rádio Web, produção e reportagem, Karina Chagas.
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1: 8:04.

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1: Na série Curiosidades dos Países da Copa do Mundo, o episódio vai falar sobre a República Tcheca, que pode até ser um país pequeno no coração da Europa, mas ele carrega uma enorme tradição no futebol e muitas curiosidades interessantes. Com pouco mais de 10 milhões de habitantes, o país é apaixonado pelo esporte e já revelou jogadores históricos que marcaram gerações. Um dos maiores nomes é Pavel Nedved, vencedor do Bola de Ouro de 2003. Ele é ídolo da Juventus. Outro craque inesquecível é o Sik, goleiro que brilhou no Chelsea e entrou para a história da Premier League. E tem também o Milan Baroš, artilheiro da Eurocopa de 2004, quando os tchecos encantaram o continente com um futebol ofensivo e ousado. Mas a tradição vem de muito antes. Antes da separação da Tchecoslováquia, em 93, o país fazia parte de uma seleção fortíssima que chegou a duas finais de Copa do Mundo, em 34 e em 62. Já como a República Tcheca, a maior campanha aconteceu na Euro de 96, quando os tchecos surpreenderam a Europa e chegaram à decisão contra a Alemanha. E tem uma curiosidade muito legal. O futebol no país convive com uma outra paixão enorme, o hóquei no gelo. Muitas vezes as ruas de Praga ficam divididas entre torcedores dos dois esportes. Falando em Praga, a capital da República Tcheca, abriga clubes históricos como o Sparta Praga e o Slavia Praga, rivais centenários que protagonizam um dos clássicos mais tradicionais do leste europeu. Os estádios costumam ter clima intenso e torcidas muito apaixonadas. Outra peculiaridade é que eles valorizam bastante as categorias de base. Mesmo sem o poder financeiro das grandes ligas europeias, o país segue revelando talentos e exportando jogadores para campeonatos importantes. A República Tcheca também chama atenção pela mistura entre a história medieval e a modernidade. Em Praga, por exemplo, é possível encontrar torcedores assistindo aos jogos em bares centenários cercados por castelos e construções históricas. Pois é, pequena no tamanho, mas gigante na tradição esportiva. A República Tcheca segue mostrando ao mundo que o futebol também faz parte da identidade e da cultura no país. E nesta Copa do Mundo, a estreia é diante da Coreia do Sul, no dia 11 de junho. Agência Rádio Web, com informações da curiosidade da Copa do Mundo, Daniela Esperon.
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1: 8:36.
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2: 8:51.

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1: Uma ameaça silenciosa preocupa autoridades de saúde em todo o mundo. A Organização Mundial da Saúde alerta que, até 2050, as chamadas superbactérias podem matar até 10 milhões de pessoas por ano. No Paraná, pesquisadores usam a proteômica, área que estuda proteínas do organismo, e novas tecnologias para acelerar diagnósticos e identificar bactérias resistentes. O pesquisador da Fiocruz Paraná, Paulo Costa Carvalho, explica como esse trabalho é desenvolvido.
2: É uma técnica que permite estudar a interação proteína-proteína e permite estudar atuação de drogas em determinadas doenças. Então, sempre que você está testando uma droga, você precisa saber quais são as proteínas que estão interagindo com ela. Isso é muito importante. E essa técnica está sendo implementada no Paraná.
1: O avanço das bactérias resistentes também mobiliza laboratórios públicos e universidades no Paraná. As pesquisas envolvem profissionais da Fiocruz, do Laboratório Central do Estado e Centros de Inovação, ligados ao novo arranjo de pesquisa e inovação proteônica. Para ampliar os estudos, o governo estadual também anunciou investimento de 8 milhões de reais em pesquisas e na compra de equipamentos de alta precisão. Parte da estrutura está no Centro Analítico Araucária, que abriga um espectrômetro de massas utilizado na identificação de bactérias resistentes e proteínas ligadas a doenças. A tecnologia também deve auxiliar pesquisas nas áreas de câncer e doenças neurodegenerativas. O diretor de Ciência, Tecnologia e Inovação, Marcos Pellegrina, destaca a importância da atuação conjunta entre os centros de pesquisa.
3: Agora, o desafio é ampliar essa conexão com as empresas e o setor produtivo, com as demandas, transformando conhecimento em inovação, desenvolvimento e geração de riqueza. A proteômica tem um papel estratégico nesse processo.
1: Mesmo sendo uma iniciativa recente, o novo arranjo de pesquisa e inovação proteômica já soma 12 artigos publicados em revistas científicas internacionais. O projeto também reúne pesquisas em áreas como inteligência artificial e análise molecular para ampliar os estudos sobre as bactérias resistentes nos laboratórios de saúde pública. Agência Rádio Web de Curitiba, Fernanda Nardo.
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7: Você já ouviu falar em síndrome das pernas inquietas? As pessoas pensam que é essa mania de ficar chacoalhando a perna, balançando assim, põe o pé no chão e fica com a perna jogando para cima e para baixo. Isso acontece muitas vezes quando a gente está com ansiedade, né? Mas isso não é a síndrome das pernas inquietas. A síndrome das pernas inquietas, a pessoa, em geral, quando está em repouso, deitada, preferencialmente à noite, começa a sentir, como muita gente define isso, como uma agonia nas pernas. A perna não para, começa a se mexer por conta própria. Tem formigamento, às vezes tem dor no local. Só que melhora fácil. É só levantar da cama e andar um pouco. Desaparecem os sintomas. Aí ela dá umas voltas, anda um pouco, vai até a sala, pega um copo d'água, volta, deita, passa um tempinho, as pernas começam a ficar agitadas outra vez. Incomoda quem divide o leito. Quer dizer, eu não consigo dormir com você chacoalhando a perna desse jeito. Só que a pessoa não tem controle dessa movimentação exagerada. Essa síndrome das pernas inquietas não existia como definição quando eu era estudante. Quer dizer, a síndrome já existia, é que ela não recebia esse tipo de diagnóstico. Hoje nós sabemos que ela ocorre por uma série de fatores. entre eles a liberação de certos mediadores que provocam essa agonia nas pernas. Não é? Se você tem esse tipo de dificuldade, essa agitação nas pernas, que independe da sua vontade, especialmente durante a noite, quando você está em repouso, procura assistência médica. O ideal é que você procure um neurologista. Os neurologistas costumam estar mais preparados. As pessoas que têm esse tipo de queixa têm que levar a sério. Não pode achar que, à noite fica meio esquisito, mas eu estou dando uma andadinha e passa. É, só que você, quando levanta para andar, você interrompe o seu sono. Se isso acontece 2, 3, 4 vezes durante a noite, você passa a ter um sono de má qualidade, além de incomodar a pessoa que está junto com você. Se você se interessa por conteúdos de saúde, além dos vídeos aqui no YouTube e nas redes sociais, nós temos uma quantidade enorme de informações no nosso portal de saúde. Acesse www.drauziovarela.com.br.
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8: Rádio Ponto. 9 e 6.

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1: Médicos Sem Fronteiras suspendeu temporariamente as atividades em um dos seus hospitais em Porto Príncipe, no Haiti, após novos e violentos confrontos entre gangues. Em 12 horas de confronto, 40 pessoas feridas por armas de fogo foram atendidas pelas equipes da organização. Para fugir dos tiros, mais de 800 pessoas buscaram abrigo dentro da unidade, que estava no meio do fogo cruzado. Sem condições mínimas de segurança, o hospital teve que ser fechado. MSF atua no Haiti há 35 anos. Só no ano passado, as equipes realizaram mais de 129 mil consultas, 8.500 cirurgias e quase 3 mil partos no país. Para saber mais, acesse msf.org.br.
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2: Uma ameaça silenciosa preocupa autoridades de saúde em todo o mundo. A Organização Mundial da Saúde alerta que, até 2050, as chamadas superbactérias podem matar até 10 milhões de pessoas por ano. No Paraná, pesquisadores usam a proteômica, área que estuda proteínas do organismo, e novas tecnologias para acelerar diagnósticos e identificar bactérias resistentes. O pesquisador da Fiocruz Paraná, Paulo Costa Carvalho, explica como esse trabalho é desenvolvido.
3: É uma técnica que permite estudar a interação proteína-proteína e permite estudar atuação de drogas em determinadas doenças. Então, sempre que você está testando uma droga, você precisa saber quais são as proteínas que estão interagindo com ela. Isso é muito importante. E essa técnica está sendo implementada no Paraná.
2: O avanço das bactérias resistentes também mobiliza laboratórios públicos e universidades no Paraná. As pesquisas envolvem profissionais da Fiocruz, do Laboratório Central do Estado e Centros de Inovação, ligados ao novo arranjo de pesquisa e inovação proteômica. Para ampliar os estudos, o governo estadual também anunciou investimento de R$8 milhões em pesquisas e na compra de equipamentos de alta precisão. Parte da estrutura está no Centro Analítico Araucária, que abriga um espectrômetro de massas utilizado na identificação de bactérias resistentes e proteínas ligadas a doenças. A tecnologia também deve auxiliar pesquisas nas áreas de câncer e doenças neurodegenerativas. O diretor de Ciência, Tecnologia e Inovação, Marcos Pellegrina, destaca a importância da atuação conjunta entre os centros de pesquisa.
4: Agora, o desafio é ampliar essa conexão com as empresas e o setor produtivo, com as demandas, transformando conhecimento em inovação, desenvolvimento e geração de riqueza. A proteômica tem um papel estratégico nesse processo.
2: Mesmo sendo uma iniciativa recente, o novo arranjo de pesquisa e inovação proteômica já soma 12 artigos publicados em revistas científicas internacionais. O projeto também reúne pesquisas em áreas como inteligência artificial e análise molecular para ampliar os estudos sobre as bactérias resistentes nos laboratórios de saúde pública. Agência Rádio Web de Curitiba, Fernanda Nardo.
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0: 10 e 6.

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1: Ampliar o acesso ao tratamento do câncer de forma multidisciplinar e com tecnologia avançada e priorizar a humanização da jornada do paciente e a redução do tempo de resposta. É com esse intuito que a Unimed do Brasil acaba de anunciar uma parceria com a Rede Américas, segunda maior rede de hospitais privados do país, para ampliar a oferta de tratamento oncológico aos beneficiários da Unimed FERJ no Rio de Janeiro. O acordo dá acesso às unidades ambulatoriais oncológicas da Oncologia Américas e aos centros de procedimentos localizados no Centro Médico da Gávea e no Hospital Nossa Senhora do Carmo. Com a nova parceria, os pacientes terão atendimento na linha ambulatorial em oncologia, consultas, quimioterapia e radioterapia, além de infusões oncológicas e não oncológicas, assim como medicamentos orais para tratamento do câncer e também de outras doenças. A iniciativa reforça o compromisso da Unimed Brasil FERJ com a qualidade do atendimento aos seus beneficiários e amplia as opções de tratamento disponíveis em pontos estratégicos da cidade. Para mais informações, acesse o aplicativo Unimed e o canal do beneficiário. Produção e reportagem, Agência Rádio Web.
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5: Já tem tempos que eu alerto aqui pro metanol que é misturado ao etanol nos postos. E o motivo é simples, pois o metanol vem importado, em geral dos Estados Unidos, bem mais barato do que o etanol. Por ser extremamente tóxico, sua importação é permitida apenas para uso na indústria química, inclusive na produção do biodiesel. Mas era criminosamente desviado para os postos e a ANP já encontrou até 90% de metanol nas bombas de etanol e gasolina. E agora aconteceu o pior. Foi parar em garrafas de bebidas nos bares, com dezenas de intoxicações e 6 mortes confirmadas até o final da semana passada. Por ser extremamente tóxico, o metanol provoca cegueira, mata. E além de fiscalizar os bares, cortar o mal pela raiz é fiscalizar nos portos a distribuição do metanol no país.
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1: Nos últimos anos, trabalhar muito deixou de ser automaticamente associado a sucesso profissional. A pesquisa intitulada Pilares de Engajamento do Trabalhador Brasileiro, realizada pela empresa de benefícios Pluxee, mostra que os brasileiros estão redesenhando a relação com o trabalho. O estudo aponta uma mudança importante nas prioridades. Atualmente, a busca por equilíbrio, autonomia e qualidade de vida pesa mais na forma como as pessoas enxergam carreira e engajamento. Para a diretora de recursos humanos da empresa, Fabiana Galetol, existe uma transformação cultural em andamento.
2: O que a pesquisa mostra é uma tremenda de uma transformação na forma como o brasileiro se relaciona no trabalho. No passado, por exemplo, comprometimento era sinônimo de longas jornadas, de muitas horas de trabalho, e isso não cabe mais.
1: O estudo foi realizado em parceria com o Instituto Ipsos, que ouviu 8.700 trabalhadores em 10 países. Mais da metade dos entrevistados afirmou que prioriza aspectos da vida fora do trabalho, enquanto uma parcela pequena ainda coloca a carreira no centro absoluto da rotina. Segundo destacam especialistas, isto não significa desinteresse profissional, mas uma busca por relações mais sustentáveis com o trabalho.
2: Os 1.050 respondentes aqui no corte do Brasil é que 57% valoriza mais a vida pessoal e só 12% que valorizam o trabalho. Isso é super interessante, mas não porque o trabalho não tenha mais importância, segue sendo super importante, só que agora a vida tem que caber nesse equilíbrio, e esse equilíbrio tem que ser com respeito a limites e com autonomia.
1: Mesmo com esta mudança, o levantamento mostra que os brasileiros seguem otimistas em relação ao futuro e mantêm uma percepção positiva sobre os ambientes onde trabalham. Ao mesmo tempo, cresce a expectativa por empresas mais humanas, com lideranças capazes de reconhecer limites e diferentes momentos de vida.
2: 88% desses respondentes gostam muito das suas empresas, mas só 29% permaneceriam nelas. Ou seja, existe o vínculo, mas esse vínculo depende de reconhecimento, de cuidado e lideranças que realmente respeitem os limites.
1: A leitura do estudo, segundo a Pluxee, é que o conceito de engajamento está mudando. Em vez da lógica de disponibilidade constante, ganha espaço uma relação mais equilibrada entre desempenho, propósito e qualidade de vida. Agência Rádio Web. Produção e reportagem, Diego Brião.
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7: 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Rádio Ponto. 11:08.

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2: Mais de 25 milhões de brasileiros viajaram ao exterior sem a contratação de seguro em 2025, apontou pesquisa de uma consultoria de seguros com base em dados oficiais da ANAC, Agência Nacional de Aviação, e da Superintendência de Seguro Privados, a SUSEP. Os riscos de viajar sem a cobertura do seguro viagem vão além de atrasos e cancelamentos de voos. Há imprevistos que podem expor o turista a diversas situações e alterar todo o roteiro, explica Nancy Rodrigues, membro da Comissão de Produtos de Risco da FENAPREV, a Federação Nacional de Previdência Privada e Vida.
3: E pode ser uma queda, um acidente de carro, ou até mesmo a quebra de um braço, né, uma perna, um dente, enfim. São situações comuns do dia a dia, mas que durante a viagem elas podem acontecer com mais facilidade, já que o turista está mais exposto ao explorar novos lugares e fazer passeios diferentes. E passar por um problema assim longe de casa, sem apoio, pode ser muito difícil e caro. E é aí que o seguro viagem faz toda a diferença. Ele oferece proteção do início ao fim da viagem, trazendo mais tranquilidade para o turista.
2: Nancy Rodrigues explica ainda que é preciso escolher um seguro que atenda ao destino e ao tipo de viagem.
3: Primeiro é o valor da cobertura, ou seja, o capital segurado. É essencial contratar um valor de cobertura adequado. No caso da Europa, por exemplo, existe uma exigência mínima do Tratado de Schengen, que é de 30 mil euros. Esse valor garante atendimento em caso de emergências médicas. O outro ponto é a cobertura para o destino. Nem todos os seguros atendem todos os países. Por isso é importante confirmar se o destino da viagem está incluído na cobertura da pólice.
2: A executiva ainda explicou que se o objetivo for praticar esportes ou atividades mais radicais durante a viagem, como mergulho, esqui ou mesmo trilhas mais intensas, é fundamental verificar se o seguro cobre esse tipo de situação. Para mais conteúdos como este, acesse o site Notícias do Seguro. Agência Rádio Web, produção e reportagem, Karina Chagas.
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1: 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Meio-dia e quatro.

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1: Na série Curiosidades dos Países da Copa do Mundo, o episódio vai falar sobre a República Tcheca, que pode até ser um país pequeno no coração da Europa, mas ele carrega uma enorme tradição no futebol e muitas curiosidades interessantes. Com pouco mais de 10 milhões de habitantes, o país é apaixonado pelo esporte e já revelou jogadores históricos que marcaram gerações. Um dos maiores nomes é Pavel Nedved, vencedor do Bola de Ouro de 2003. Ele é ídolo da Juventus. Outro craque inesquecível é o Sik, goleiro que brilhou no Chelsea e entrou para a história da Premier League. E tem também o Milan Baros, artilheiro da Eurocopa de 2004, quando os tchecos encantaram o continente com um futebol ofensivo e ousado. Mas a tradição vem de muito antes. Antes da separação da Tchecoslováquia, em 93, o país fazia parte de uma seleção fortíssima que chegou a duas finais de Copa do Mundo, em 34 e em 62. Já como a República Tcheca, a maior campanha aconteceu na Euro de 96, quando os tchecos surpreenderam a Europa e chegaram à decisão contra a Alemanha. E tem uma curiosidade muito legal. O futebol no país convive com uma outra paixão enorme, o hóquei no gelo. Muitas vezes as ruas de Praga ficam divididas entre torcedores dos dois esportes. Falando em Praga, a capital da República Tcheca, abriga clubes históricos como o Sparta Praga e o Slavia Praga, rivais centenários que protagonizam um dos clássicos mais tradicionais do leste europeu. Os estádios costumam ter clima intenso e torcidas muito apaixonadas. Outra peculiaridade é que eles valorizam bastante as categorias de base. Mesmo sem o poder financeiro das grandes ligas europeias, o país segue revelando talentos e exportando jogadores para campeonatos importantes. A República Tcheca também chama atenção pela mistura entre a história medieval e a modernidade. Em Praga, por exemplo, é possível encontrar torcedores assistindo aos jogos em bares centenários cercados por castelos e construções históricas. Pois é, pequena no tamanho, mas gigante na tradição esportiva. A República Tcheca segue mostrando ao mundo que o futebol também faz parte da identidade e da cultura no país. E nesta Copa do Mundo, a estreia é diante da Coreia do Sul, no dia 11 de junho. Agência Rádio Web, com informações da curiosidade da Copa do Mundo, Daniela Esperon.
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6: Meio-dia e 38.

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3: Agora faltando 5 para 1.

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1: Mais de 25 milhões de brasileiros viajaram ao exterior sem a contratação de seguro em 2025, apontou pesquisa de uma consultoria de seguros com base em dados oficiais da ANAC, Agência Nacional de Aviação, e da Superintendência de Seguro Privados, a SUSEP. Os riscos de viajar sem a cobertura do seguro viagem vão além de atrasos e cancelamentos de voos. Há imprevistos que podem expor o turista a diversas situações e alterar todo o roteiro, explica Nancy Rodrigues, membro da Comissão de Produtos de Risco da FenaPrev, a Federação Nacional de Previdência Privada e Vida.
2: E pode ser uma queda, um acidente de carro, ou até mesmo a quebra de um braço, né? Uma perna, um dente, enfim. São situações comuns do dia a dia, mas que durante a viagem elas podem acontecer com mais facilidade, já que o turista está mais exposto ao explorar novos lugares e fazer passeios diferentes. E passar por um problema assim longe de casa, sem apoio, pode ser muito difícil e caro. E é aí que o seguro viagem faz toda a diferença. Ele oferece proteção do início ao fim da viagem, trazendo mais tranquilidade para o turista.
1: Nancy Rodrigues explica ainda que é preciso escolher um seguro que atenda ao destino e ao tipo de viagem.
2: Primeiro é o valor da cobertura, ou seja, o capital segurado. É essencial contratar um valor de cobertura adequado. No caso da Europa, por exemplo, existe uma exigência mínima do Tratado de Schengen, que é de 30 mil euros. Esse valor garante atendimento em caso de emergências médicas. O outro ponto é a cobertura para o destino. Nem todos os seguros atendem todos os países. Por isso é importante confirmar se o destino da viagem está incluído na cobertura da pólice.
1: A executiva ainda explicou que se o objetivo for praticar esportes ou atividades mais radicais durante a viagem, como mergulho, esqui ou mesmo trilhas mais intensas, é fundamental verificar se o seguro cobre esse tipo de situação. Para mais conteúdos como este, acesse o site Notícias do Seguro. Agência Rádio Web, produção e reportagem, Karina Chagas.
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6: A medicina preventiva funciona através do acompanhamento regular do paciente, evitando o surgimento de doenças e suas complicações. A prevenção é a forma mais segura de tratar e a que causa menos danos. Em pessoas que já têm condições diagnosticadas, como hipertensão, colesterol alto e anemia, o check-up serve para acompanhar a evolução dessas condições. Pessoas que possuem histórico familiar de doenças crônicas ou câncer também devem realizar exames de rotina periodicamente. O exame de rotina deve ser individualizado, porque ele precisa ser adaptado à idade e ao histórico de saúde, ao estilo de vida e aos fatores de risco. Quando você vai ao médico, geralmente ele faz algumas medições padronizadas já no consultório, como verificar o oxigênio no sangue com o oxímetro de dedo e também a pressão arterial. Já entre os exames de sangue mais solicitados estão o hemograma completo, que avalia as células do sangue, os glóbulos vermelhos, brancos, e pode indicar anemias e problemas de imunidade. A glicemia de jejum, usada para diagnosticar ou acompanhar o diabetes, e os níveis de colesterol e triglicerídeos, que ajudam a estimar o risco de doenças cardiovasculares, como o infarto e o AVC. Hoje, muita gente já conta com um aliado da saúde que fica no pulso o tempo todo, os relógios inteligentes. Eles não substituem o médico, claro, mas são capazes de reunir dados importantes do nosso organismo em tempo real. Isso auxilia os atendimentos médicos e a prevenção. Dispositivos inteligentes monitoram vários sinais do nosso corpo, como eletrocardiograma, a frequência dos batimentos cardíacos, a oxigenação do sangue, a temperatura do corpo, o número de passos dados por dia, a qualidade do sono e até níveis de estresse. Os relógios inteligentes usam os sensores de luz no pulso para obter essas medições, mas podem sofrer influência de pelos e do tom de pele, inclusive. Por isso, alguns também contam com um sensor pro dedo, assim como fazemos com o oxímetro, por exemplo. Esses dados podem ajudar a identificar alterações precoces e servirem de informações complementares de saúde para o seu médico. Um batimento cardíaco irregular, por exemplo, pode ser um primeiro sinal de um problema mais grave. É um tipo de vigilância que até pouco tempo atrás a gente nem imaginava ter acesso fora do hospital. Esses avanços têm ajudado muita gente a cuidar melhor da própria saúde, com mais autonomia e informação. Mas é importante lembrar, o relógio pode até apontar um sinal de alerta, mas ele não faz diagnóstico nenhum. Só o médico, com os exames certos, consegue interpretar os dados com segurança.
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1: 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E pra começar, tem essa aqui, ó.

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7: 1:36.

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2: Uma ameaça silenciosa preocupa autoridades de saúde em todo o mundo. A Organização Mundial da Saúde alerta que, até 2050, as chamadas superbactérias podem matar até 10 milhões de pessoas por ano. No Paraná, pesquisadores usam a proteômica, área que estuda proteínas do organismo, e novas tecnologias para acelerar diagnósticos e identificar bactérias resistentes. O pesquisador da Fiocruz Paraná, Paulo Costa Carvalho, explica como esse trabalho é desenvolvido.
3: É uma técnica que permite estudar a interação proteína-proteína e permite estudar atuação de drogas em determinadas doenças. Então, sempre que você está testando uma droga, você precisa saber quais são as proteínas que estão interagindo com ela. Isso é muito importante. E essa técnica está sendo implementada no Paraná.
2: O avanço das bactérias resistentes também mobiliza laboratórios públicos e universidades no Paraná. As pesquisas envolvem profissionais da Fiocruz, do Laboratório Central do Estado e Centros de Inovação, ligados ao novo arranjo de pesquisa e inovação proteônica. Para ampliar os estudos, o governo estadual também anunciou investimentos de 8 milhões de reais em pesquisas e na compra de equipamentos de alta precisão. Parte da estrutura está no Centro Analítico Araucária, que abriga um espectrômetro de massas utilizado na identificação de bactérias resistentes e proteínas ligadas a doenças. A tecnologia também deve auxiliar pesquisas nas áreas de câncer e doenças neurodegenerativas. O diretor de Ciência, Tecnologia e Inovação, Marcos Pellegrina, destaca a importância da atuação conjunta entre os centros de pesquisa.
4: Agora, o desafio é ampliar essa conexão com as empresas e o setor produtivo, com as demandas, transformando conhecimento em inovação, desenvolvimento e geração de riqueza. A proteômica tem um papel estratégico nesse processo.
2: Mesmo sendo uma iniciativa recente, o novo arranjo de pesquisa e inovação proteômica já soma 12 artigos publicados em revistas científicas internacionais. O projeto também reúne pesquisas em áreas como inteligência artificial e análise molecular para ampliar os estudos sobre as bactérias resistentes nos laboratórios de saúde pública. Agência Rádio Web de Curitiba, Fernanda Nardo.
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1: Agora 2:07.

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1: Ampliar o acesso ao tratamento do câncer de forma multidisciplinar e com tecnologia avançada e priorizar a humanização da jornada do paciente e a redução do tempo de resposta. É com esse intuito que a Unimed do Brasil acaba de anunciar uma parceria com a Rede Américas, segunda maior rede de hospitais privados do país, para ampliar a oferta de tratamento oncológico aos beneficiários da Unimed FERJ no Rio de Janeiro. O acordo dá acesso às unidades ambulatoriais oncológicas da Oncologia Américas e aos centros de procedimentos localizados no Centro Médico da Gávea e no Hospital Nossa Senhora do Carmo. Com a nova parceria, os pacientes terão atendimento na linha ambulatorial em oncologia, consultas, quimioterapia e radioterapia, além de infusões oncológicas e não oncológicas, assim como medicamentos orais para tratamento do câncer e também de outras doenças. A iniciativa reforça o compromisso da Unimed Brasil FERJ com a qualidade do atendimento aos seus beneficiários e amplia as opções de tratamento disponíveis em pontos estratégicos da cidade. Para mais informações, acesse o aplicativo Unimed e o canal do beneficiário. Produção e reportagem, Agência Rádio Web.
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4: Determinar o consumo de um carro com motor a combustão sempre foi uma briga. Tantos são os métodos possíveis e as variáveis que influem nisso. E agora, com o carro elétrico, ficou mais complicado ainda. Porque além de vários dos fatores que influem no consumo do carro a combustão, tem agora também um outro probleminha. A medição da autonomia ou do alcance do carro elétrico é feita em função da capacidade da bateria. O que complica no carro elétrico? Pois a bateria tem sua capacidade altamente variável em função, primeiro, das temperaturas ambientes. Ela chega a perder metade de sua capacidade quando a temperatura ambiente esfria muito ou esquenta demais. E além disso, ela tem um ciclo de vida e vai perdendo sua capacidade com o decorrer dos quilômetros rodados.
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6: 2:36.
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2: Agora 7, voltando para as 3.

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1: Nos últimos anos, trabalhar muito deixou de ser automaticamente associado a sucesso profissional. A pesquisa intitulada Pilares de Engajamento do Trabalhador Brasileiro, realizada pela empresa de benefícios Pluxee, mostra que os brasileiros estão redesenhando a relação com o trabalho. O estudo aponta uma mudança importante nas prioridades. Atualmente, a busca por equilíbrio, autonomia e qualidade de vida pesa mais na forma como as pessoas enxergam carreira e engajamento. Para a diretora de recursos humanos da empresa, Fabiana Galetol, existe uma transformação cultural em andamento.
2: O que a pesquisa mostra é uma tremenda de uma transformação na forma como o brasileiro se relaciona no trabalho. No passado, por exemplo, comprometimento era sinônimo de longas jornadas, de muitas horas de trabalho, e isso não cabe mais.
1: O estudo foi realizado em parceria com o Instituto Ipsos, que ouviu 8.700 trabalhadores em 10 países. Mais da metade dos entrevistados afirmou que prioriza aspectos da vida fora do trabalho, enquanto uma parcela pequena ainda coloca a carreira no centro absoluto da rotina. Segundo destacam especialistas, isto não significa desinteresse profissional, mas uma busca por relações mais sustentáveis com o trabalho.
2: Os 1.050 respondentes aqui no corte do Brasil é que 57% valoriza mais a vida pessoal e só 12% que valorizam o trabalho. Isso é super interessante, mas não porque o trabalho não tenha mais importância, segue sendo super importante, só que agora a vida tem que caber nesse equilíbrio, e esse equilíbrio tem que ser com respeito a limites e com autonomia.
1: Mesmo com esta mudança, o levantamento mostra que os brasileiros seguem otimistas em relação ao futuro e mantêm uma percepção positiva sobre os ambientes onde trabalham. Ao mesmo tempo, cresce a expectativa por empresas mais humanas, com lideranças capazes de reconhecer limites e diferentes momentos de vida.
2: 88% desses respondentes gostam muito das suas empresas, mas só 29% permaneceriam nelas. Ou seja, existe o vínculo, mas esse vínculo depende de reconhecimento, de cuidado e lideranças que realmente respeitem os limites.
1: A leitura do estudo, segundo a Pluxee, é que o conceito de engajamento está mudando. Em vez da lógica de disponibilidade constante, ganha espaço uma relação mais equilibrada entre desempenho, propósito e qualidade de vida. Agência Rádio Web. Produção e reportagem, Diego Brião.
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10: Agora 3:06.

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2: Uma ameaça silenciosa preocupa autoridades de saúde em todo o mundo. A Organização Mundial da Saúde alerta que, até 2050, as chamadas superbactérias podem matar até 10 milhões de pessoas por ano. No Paraná, pesquisadores usam a proteômica, área que estuda proteínas do organismo, e novas tecnologias para acelerar diagnósticos e identificar bactérias resistentes. O pesquisador da Fiocruz Paraná, Paulo Costa Carvalho, explica como esse trabalho é desenvolvido.
3: É uma técnica que permite estudar a interação proteína-proteína e permite estudar atuação de drogas em determinadas doenças. Então, sempre que você está testando uma droga, você precisa saber quais são as proteínas que estão interagindo com ela. Isso é muito importante. E essa técnica está sendo implementada no Paraná.
2: O avanço das bactérias resistentes também mobiliza laboratórios públicos e universidades no Paraná. As pesquisas envolvem profissionais da Fiocruz, do Laboratório Central do Estado e Centros de Inovação, ligados ao novo arranjo de pesquisa e inovação proteômica. Para ampliar os estudos, o governo estadual também anunciou investimento de R$8 milhões em pesquisas e na compra de equipamentos de alta precisão. Parte da estrutura está no Centro Analítico Araucária, que abriga um espectrômetro de massas utilizado na identificação de bactérias resistentes e proteínas ligadas a doenças. A tecnologia também deve auxiliar pesquisas nas áreas de câncer e doenças neurodegenerativas. O diretor de Ciência, Tecnologia e Inovação, Marcos Pellegrina, destaca a importância da atuação conjunta entre os centros de pesquisa.
4: Agora, o desafio é ampliar essa conexão com as empresas e o setor produtivo, com as demandas, transformando conhecimento em inovação, desenvolvimento e geração de riqueza. A proteômica tem um papel estratégico nesse processo.
2: Mesmo sendo uma iniciativa recente, o novo arranjo de pesquisa e inovação proteômica já soma 12 artigos publicados em revistas científicas internacionais. O projeto também reúne pesquisas em áreas como inteligência artificial e análise molecular para ampliar os estudos sobre as bactérias resistentes nos laboratórios de saúde pública. Agência Rádio Web de Curitiba, Fernanda Nardo.
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0: 4 e 7.

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1: Na série Curiosidades dos Países da Copa do Mundo, o episódio vai falar sobre a República Tcheca, que pode até ser um país pequeno no coração da Europa, mas ele carrega uma enorme tradição no futebol e muitas curiosidades interessantes. Com pouco mais de 10 milhões de habitantes, o país é apaixonado pelo esporte e já revelou jogadores históricos que marcaram gerações. Um dos maiores nomes é Pavel Nedved, vencedor do Bola de Ouro de 2003. Ele é ídolo da Juventus. Outro craque inesquecível é o Sik, goleiro que brilhou no Chelsea e entrou para a história da Premier League. E tem também o Milan Baroš, artilheiro da Eurocopa de 2004, quando os tchecos encantaram o continente com o futebol ofensivo e ousado. Mas a tradição vem de muito antes. Antes da separação da Tchecoslováquia, em 93, o país fazia parte de uma seleção fortíssima que chegou a duas finais de Copa do Mundo, em 34 e em 62. Já como a República Tcheca, a maior campanha aconteceu na Euro de 96, quando os tchecos surpreenderam a Europa e chegaram à decisão contra a Alemanha. E tem uma curiosidade muito legal. O futebol no país convive com uma outra paixão enorme, o hóquei no gelo. Muitas vezes as ruas de Praga ficam divididas entre torcedores dos dois esportes. Falando em Praga, a capital da República Tcheca, abriga clubes históricos como o Sparta Praga e o Slavia Praga, rivais centenários que protagonizam um dos clássicos mais tradicionais do leste europeu. Os estádios costumam ter clima intenso e torcidas muito apaixonadas. Outra peculiaridade é que eles valorizam bastante as categorias de base. Mesmo sem o poder financeiro das grandes ligas europeias, o país segue revelando talentos e exportando jogadores para campeonatos importantes. A República Tcheca também chama atenção pela mistura entre a história medieval e a modernidade. Em Praga, por exemplo, é possível encontrar torcedores assistindo aos jogos em bares centenários cercados por castelos e construções históricas. Pois é, pequena no tamanho, mas gigante na tradição esportiva. A República Tcheca segue mostrando ao mundo que o futebol também faz parte da identidade e da cultura no país. E nesta Copa do Mundo, a estreia é diante da Coreia do Sul, no dia 11 de junho. Agência Rádio Web, com informações da curiosidade da Copa do Mundo, Daniela Esperon.
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7: Olá, agora falaremos sobre mitos e verdades sobre a castração de cães e gatos. É verdade que a castração engorda nosso animalzinho de estimação? A castração não engorda os animais, isso é mito. O animal castrado fica mais calmo, mais dócil e com isso consome menos calorias. Pequenos ajustes na quantidade de comida do animal e brincadeiras diárias são suficientes para deixar o bichinho de estimação saudável e feliz.
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10: 4:38.

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2: Agora faltando 8 para as 5.

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1: Mais de 25 milhões de brasileiros viajaram ao exterior sem a contratação de seguro em 2025, apontou pesquisa de uma consultoria de seguros com base em dados oficiais da ANAC, Agência Nacional de Aviação, e da Superintendência de Seguro Privados, a SUSEP. Os riscos de viajar sem a cobertura do seguro viagem vão além de atrasos e cancelamentos de voos. Há imprevistos que podem expor o turista a diversas situações e alterar todo o roteiro, explica Nancy Rodrigues, membro da Comissão de Produtos de Risco da FenaPrev, a Federação Nacional de Previdência Privada e Vida.
2: E pode ser uma queda, um acidente de carro, ou até mesmo a quebra de um braço, né? Uma perna, um dente, enfim. São situações comuns do dia a dia, mas que durante a viagem elas podem acontecer com mais facilidade, já que o turista está mais exposto ao explorar novos lugares e fazer passeios diferentes. E passar por um problema assim longe de casa, sem apoio, pode ser muito difícil e caro. E é aí que o seguro viagem faz toda a diferença. Ele oferece proteção do início ao fim da viagem, trazendo mais tranquilidade para o turista.
1: Nancy Rodrigues explica ainda que é preciso escolher um seguro que atenda ao destino e ao tipo de viagem.
2: Primeiro é o valor da cobertura, ou seja, o capital segurado. É essencial contratar um valor de cobertura adequado. No caso da Europa, por exemplo, existe uma exigência mínima do Tratado de Schengen, que é de 30 mil euros. Esse valor garante atendimento em caso de emergências médicas. O outro ponto é a cobertura para o destino. Nem todos os seguros atendem todos os países. Por isso é importante confirmar se o destino da viagem está incluído na cobertura da pólice.
1: A executiva ainda explicou que se o objetivo for praticar esportes ou atividades mais radicais durante a viagem, como mergulho, esqui ou mesmo trilhas mais intensas, é fundamental verificar se o seguro cobre esse tipo de situação. Para mais conteúdos como este, acesse o site Notícias do Seguro. Agência Rádio Web, produção e reportagem, Karina Chagas.
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7: 5 e 4.

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5: 5:35. 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
2: Nos últimos anos, trabalhar muito deixou de ser automaticamente associado a sucesso profissional. A pesquisa intitulada Pilares de Engajamento do Trabalhador Brasileiro, realizada pela empresa de benefícios Pluxee, mostra que os brasileiros estão redesenhando a relação com o trabalho. O estudo aponta uma mudança importante nas prioridades. Atualmente, a busca por equilíbrio, autonomia e qualidade de vida pesa mais na forma como as pessoas enxergam carreira e engajamento. Para a diretora de recursos humanos da empresa, Fabiana Galetol, existe uma transformação cultural em andamento.
3: O que a pesquisa mostra é uma tremenda de uma transformação na forma como o brasileiro se relaciona no trabalho. No passado, por exemplo, comprometimento era sinônimo de longas jornadas, de muitas horas de trabalho, e isso não cabe mais.
2: O estudo foi realizado em parceria com o Instituto Ipsos, que ouviu 8.700 trabalhadores em 10 países. Mais da metade dos entrevistados afirmou que prioriza aspectos da vida fora do trabalho, enquanto uma parcela pequena ainda coloca a carreira no centro absoluto da rotina. Segundo destacam especialistas, isto não significa desinteresse profissional, mas uma busca por relações mais sustentáveis com o trabalho.
3: Os 1.050 respondentes aqui no corte do Brasil é que 57% valoriza mais a vida pessoal e só 12% que valorizam o trabalho. Isso é super interessante, mas não porque o trabalho não tenha mais importância, segue sendo super importante, só que agora a vida tem que caber nesse equilíbrio, e esse equilíbrio tem que ser com respeito a limites e com autonomia.
2: Mesmo com esta mudança, o levantamento mostra que os brasileiros seguem otimistas em relação ao futuro e mantêm uma percepção positiva sobre os ambientes onde trabalham. Ao mesmo tempo, cresce a expectativa por empresas mais humanas, com lideranças capazes de reconhecer limites e diferentes momentos de vida.
3: 88% desses respondentes gostam muito das suas empresas, mas só 29% permaneceriam nelas. Ou seja, existe o vínculo, mas esse vínculo depende de reconhecimento, de cuidado e lideranças que realmente respeitem os limites.
2: A leitura do estudo, segundo a Pluxee, é que o conceito de engajamento está mudando. Em vez da lógica de disponibilidade constante, ganha espaço uma relação mais equilibrada entre desempenho, propósito e qualidade de vida. Agência Rádio Web. Produção e reportagem, Diego Brião.
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8: Você parou de fumar agora. O que acontece no seu corpo? Olha, depois de 20 minutos do seu último cigarro, a frequência cardíaca cai e a pulsação chega perto do normal. Depois de 2 horas, a nicotina para de circular no sangue. Depois de 12 horas, os níveis de monóxido de carbono são reduzidos pela metade. 12 horas só. Em um dia, os seus pulmões já começam a funcionar melhor e os brônquios passam a limpar os resíduos deixados pelo cigarro. Em 2 dias, você consegue sentir melhor o cheiro e o gosto dos alimentos. Após 2 a 12 semanas, a pele fica menos oleosa, a circulação sanguínea melhora e a capacidade do seu pulmão aumenta em até 30%. Em até 9 meses, você não sofre mais com tosse, falta de ar e respiração ofegante. Em 1 ano, o risco de sofrer uma doença cardíaca, como um infarto, por exemplo, cai pela metade. A partir de 5 anos, o risco de um acidente vascular cerebral, de um AVC, começa a chegar perto daquele de um não fumante. Mais 5 anos e a taxa de mortalidade por câncer de pulmão se torna a metade em relação à de alguém que ainda continua a fumar. Depois de 1 década, sua expectativa de vida, enfim, chega perto daquela de quem nunca fumou na vida. Ou seja, após 10 anos sem fumar, a sua saúde pode ser novamente comparada à de uma pessoa saudável. E se isso não é suficiente para te convencer, pense no quanto de dinheiro você estaria economizando ao deixar de comprar cigarro durante esse tempo todo. E aí, preciso falar mais alguma coisa?
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9: 6 e 8.

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1: 6:48.

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1: Uma ameaça silenciosa preocupa autoridades de saúde em todo o mundo. A Organização Mundial da Saúde alerta que, até 2050, as chamadas superbactérias podem matar até 10 milhões de pessoas por ano. No Paraná, pesquisadores usam a proteômica, área que estuda proteínas do organismo, e novas tecnologias para acelerar diagnósticos e identificar bactérias resistentes. O pesquisador da Fiocruz Paraná, Paulo Costa Carvalho, explica como esse trabalho é desenvolvido.
2: É uma técnica que permite estudar a interação proteína-proteína e permite estudar atuação de drogas em determinadas doenças. Então, sempre que você está testando uma droga, você precisa saber quais são as proteínas que estão interagindo com ela. Isso é muito importante. E essa técnica está sendo implementada no Paraná.
1: O avanço das bactérias resistentes também mobiliza laboratórios públicos e universidades no Paraná. As pesquisas envolvem profissionais da Fiocruz, do Laboratório Central do Estado e Centros de Inovação, ligados ao novo arranjo de pesquisa e inovação proteômica. Para ampliar os estudos, o governo estadual também anunciou investimento de R$8 milhões em pesquisas e na compra de equipamentos de alta precisão. Parte da estrutura está no Centro Analítico Araucária, que abriga um espectrômetro de massas utilizado na identificação de bactérias resistentes e proteínas ligadas a doenças. A tecnologia também deve auxiliar pesquisas nas áreas de câncer e doenças neurodegenerativas. O diretor de Ciência, Tecnologia e Inovação, Marcos Pellegrina, destaca a importância da atuação conjunta entre os centros de pesquisa.
3: Agora, o desafio é ampliar essa conexão com as empresas e o setor produtivo, com as demandas, transformando conhecimento em inovação, desenvolvimento e geração de riqueza. A proteômica tem um papel estratégico nesse processo.
1: Mesmo sendo uma iniciativa recente, o novo arranjo de pesquisa e inovação proteômica já soma 12 artigos publicados em revistas científicas internacionais. O projeto também reúne pesquisas em áreas como inteligência artificial e análise molecular para ampliar os estudos sobre as bactérias resistentes nos laboratórios de saúde pública. Agência Rádio Web de Curitiba, Fernanda Nardo.
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9: 7 e 6.

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5: Se tem um órgão do governo do qual eu desconfio é o Inmetro, por diversos comportamentos duvidosos dele no passado. E agora, recentemente, eu fiquei com a pulga atrás da orelha. Por que será que ele, no ano atrasado, decidiu prorrogar por mais 5 anos, até 2029, a obrigatoriedade das bombas que fornecem combustível nos postos de serem eletrônicas e imunes à fraude? 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Mas se o motorista continua vítima destes postos, é por culpa de quem? Dele, do Inmetro mesmo.
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6: 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Rádio Ponto. 7:37. 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
1: Mais de 25 milhões de brasileiros viajaram ao exterior sem a contratação de seguro em 2025, apontou pesquisa de uma consultoria de seguros com base em dados oficiais da ANAC, Agência Nacional de Aviação, e da Superintendência de Seguros Privados, a SUSEP. Os riscos de viajar sem a cobertura do seguro viagem vão além de atrasos e cancelamentos de voos. Há imprevistos que podem expor o turista a diversas situações e alterar todo o roteiro, explica Nancy Rodrigues, membro da Comissão de Produtos de Risco da FenaPrev, a Federação Nacional de Previdência Privada e Vida.
2: E pode ser uma queda, um acidente de carro, ou até mesmo a quebra de um braço, né? Uma perna, um dente, enfim. São situações comuns do dia a dia, mas que durante a viagem elas podem acontecer com mais facilidade, já que o turista está mais exposto ao explorar novos lugares e fazer passeios diferentes. E passar por um problema assim longe de casa, sem apoio, pode ser muito difícil e caro. E é aí que o seguro viagem faz toda a diferença. Ele oferece proteção do início ao fim da viagem, trazendo mais tranquilidade para o turista.
1: Nancy Rodrigues explica ainda que é preciso escolher um seguro que atenda ao destino e ao tipo de viagem.
2: Primeiro é o valor da cobertura, ou seja, o capital segurado. É essencial contratar um valor de cobertura adequado. No caso da Europa, por exemplo, existe uma exigência mínima do Tratado de Schengen, que é de 30 mil euros. Esse valor garante atendimento em caso de emergências médicas. O outro ponto é a cobertura para o destino. Nem todos os seguros atendem todos os países. Por isso é importante confirmar se o destino da viagem está incluído na cobertura da pólice.
1: A executiva ainda explicou que se o objetivo for praticar esportes ou atividades mais radicais durante a viagem, como mergulho, esqui ou mesmo trilhas mais intensas, é fundamental verificar se o seguro cobre esse tipo de situação. Para mais conteúdos como este, acesse o site Notícias do Seguro. Agência Rádio Web, produção e reportagem, Karina Chagas.
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6: 8:34.

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1: E a gente começa com uma regravação que fez mais sucesso que a canção original. Aliás, muito mais sucesso. Whitney Houston, I Will Always Love You. Tema do filme O Guarda-Costas. Agora, no Cinetrilha.

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1: 8:52.

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1: Nos últimos anos, trabalhar muito deixou de ser automaticamente associado a sucesso profissional. A pesquisa intitulada Pilares de Engajamento do Trabalhador Brasileiro, realizada pela empresa de benefícios Pluxee, mostra que os brasileiros estão redesenhando a relação com o trabalho. O estudo aponta uma mudança importante nas prioridades. Atualmente, a busca por equilíbrio, autonomia e qualidade de vida pesa mais na forma como as pessoas enxergam carreira e engajamento. Para a diretora de recursos humanos da empresa, Fabiana Galetol, existe uma transformação cultural em andamento.
2: O que a pesquisa mostra é uma tremenda de uma transformação na forma como o brasileiro se relaciona no trabalho. No passado, por exemplo, comprometimento era sinônimo de longas jornadas, de muitas horas de trabalho, e isso não cabe mais.
1: O estudo foi realizado em parceria com o Instituto Ipsos, que ouviu 8.700 trabalhadores em 10 países. Mais da metade dos entrevistados afirmou que prioriza aspectos da vida fora do trabalho